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0: você quer. O que que você quer? Eu quero também.
1: Mas será reforma tributária?